0: Senhoras e senhores, sejam todos muito bem-vindos a mais uma edição dos Reis do Rock. Comigo, Helder Reis. Espero que estejam tão bem preparados quanto eu para mais 60 minutos de música, que vai percorrer uma grande parte do nosso planeta. À semelhança disso, é a banda de Green Shatten que tocou na abertura desta edição com Televised Mind. Os Fountains DC chegam de Dublin, na Irlanda, e apresentam este post-punk indie rock que chegam para abrir as hostes nesta edição dos Reis do Rock. Preparadíssimos estão também já os homens que vêm de Brisbane, Queensland, na Austrália. O rock alternativo, rock, blues rock, o garage rock, o que queiram chamar. Falamos dos Blackwater Fever. Eles foram premiados como o melhor ato de blues and roots no Sunshine Coast Music Festival em 2006. Descrevem-nos como um rio escuro de rock and roll vitriólico, ou então uma autêntica batata de sujeira, lama e arrependimento sem esperança. Ou então, se quiserem, até uma verdadeira essência bruta. É a banda de Shane Hicks, Trevor G e Sean Thomas. Ficam entre nós através de Can Help Yourself. Sejam todos muito bem-vindos.
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Uma tripla nesta edição dos Reis do Rock, primeiro pela Old School, do Alan Vega e Ghost Rider, ainda Obstacle One, Interpol e finalmente a última de três, pelos EAAN Maps para esta edição. De seguida, uma banda inglesa de indie rock formada no oeste de Londres em 2010, Young, Arnie Harnessen, Timothy Lenhan e finalmente por Ioan Intonte, os The Vessins, Post Break, Upset.

mais três músicas sem comentários nesta edição. Primeiro por Le Jean Qui Danse de Sam Sauvage, depois Gary Numan em The Fall e Dancer de Idols, ou de Idols, como queiram chamar, para preencher a última de três. As próximas três são nitidamente bem diferentes daquilo que tocou até agora. Vem de uma área que eu gosto particularmente, da Dark Wave, e as três bandas são nitidamente escolhidas a dedo por serem bravas. Portanto, preparem-se para Then Come Silence em Strangers, She Passed Away em So Look e finalmente Shadow Dancer dos Dark Ways. Vamos ouvir.

Para o final da hora, deixo-vos com uma banda que vem de Atlanta, na Geórgia, nos Estados Unidos da América, que usam um subgénero da música pós-industrial que surgiu no início dos anos 80. Foi originalmente iniciado por artistas como o Front 242, o Cabaret Voltaire. Falamos dos Combi Christ, liderados por Andy Laplegua, o vocalista norueguês que fundou, além desta, outras bandas, a seu exemplo, Icon of Coil, Panzer AG, Scandinavian Cook and Scandi. Apenas para registro que os elementos mais conceituais deste tipo de grupos, chamados eletroindustriais, na maioria das vezes inspiram-se esteticamente em filmes de terror, incluindo O Exorcista e o trabalho de Roman Polanski e os filmes de ficção científica Blade Runner e Alien. Voltaremos na próxima edição com mais 60 minutos de música que vai ao encontro, quiçá, de uma pequena maioria. Cheers, mates. See ya.

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3: Uma hora da manhã.

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2: São 2 horas.
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2: O último sinal foram 3 horas. 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
4: Os pais de Celeste Rivas Hernandes estão a pedir a pena de morte para o cantor D4VD se este for considerado culpado do homicídio da adolescente que teria completado 16 anos na passada semana. Recorde-se que D4VD foi preso e vai ser julgado depois de Celeste, com quem teria mantido uma relação, ter sido encontrada morta e desmembrada num automóvel Tesla que lhe pertencia. Se a pena de morte fosse ativada, seria perfeita para este tipo de ser humano sem sentimentos e vazio e sem consciência, que só causou dor à nossa filha, à nossa família e ao mundo que a apoia, à nossa preciosa filha, escreveram os progenitores de Rivas num comunicado suscitado pelo California Post. Mas isso não está nas nossas mãos, está nas mãos de Deus e no sistema judicial da Califórnia. A mensagem é dirigida ao procurador distrital do condado de Los Angeles, Nathan Hochman, que tem o poder de decidir se a pena de morte pode ser ativada no caso de D4VD ou se este enfrentará a prisão perpétua. A decisão, contudo, foi adiada porque o cantor decidiu despedir a equipa de advogados que o defendia e pediu para o seu caso ser assumido por um advogado oficioso. Harry Styles anunciou uma nova digressão mundial. O cantor britânico revelou as datas da sua nova tour, em que incluem concertos na Europa e na América do Norte. Depois de semanas a deixar pistas em várias cidades, Harry Styles acabou com o suspense e anunciou na passada quinta-feira as datas da sua próxima digressão mundial em estádios, a Together Together 2027. A digressão vai passar por 12 cidades: Phoenix, Dallas, Los Angeles, Toronto, Atlanta e Chicago, na América do Norte. Na Europa, as datas agendadas são 2 e 3 de julho em Berlim, na Alemanha, 16 e 17 de julho em Paris, França, a 30 e 31 de julho em Madrid, Espanha, a 7 e 8 de agosto em Roma, na Itália, e 18 e 20 de agosto em Dublin, na Irlanda, terminando a 25, 27 e 28 de agosto em Londres, no Reino Unido. Ao todo, estão agendadas 12 datas em 6 cidades norte-americanas para o próximo ano, 2 concertos por cidade, com 13 datas planeadas para as 6 cidades europeias. Os artistas de abertura, que variam em cada cidade, incluem Tinashe, K7, Real, com Paco Amoroso, Kelly Minogue, Lainey Wilson, Kay Marcin, The Warnock Sister, Get Down Services, Caroline Pollack, Feast, LCD Sound System, Baby Rose e Tears for Fears. Até ao momento não há informações que a digressão do ex One Direction passe por Portugal. A Together Together 2027 terminará em agosto do próximo ano com 3 espetáculos no estádio de Wembley em Londres. Os Radiohead acabaram de anunciar o regresso aos concertos em 2027, tendo agendado 21 datas na Austrália e no Japão, nos meses de maio e junho. Recorde-se que a banda britânica deu vários concertos em arenas europeias no final do ano passado, depois de um longo afastamento dos palcos. Estes novos espetáculos acontecerão em apenas 4 cidades: Perth, Melbourne e Sydney, na Austrália, e Saitama, no Japão, arrancando a 3 de maio e terminando a 13 de junho. Os bilhetes estarão apenas disponíveis para os fãs que se registarem no site oficial dos Radiohead, podendo cada pessoa comprar no máximo 4 bilhetes. Em março passado, o guitarrista Ed O'Brien já tinha deixado no ar que a banda poderia regressar aos palcos, dizendo em entrevista à revista Rolling Stone: "O que vamos fazer é seguir para um continente diferente todos os anos e dar 20 concertos por ano. Não mais, não menos." A cantora Rita Red Shoes edita este mês um novo álbum, Fala, que conta com a participação de várias cantautoras portuguesas. De acordo com o agenciamento da artista, em comunicado, em Fala, a ser editado a 25 de setembro, a artista celebra exclusivamente autoras nacionais, dando seguimento ao espetáculo The Other Woman, que estreou em 2012 e no qual homenageava compositoras de todo o mundo. Sob o mote de múltiplas facetas do universo feminino, Rita convidou algumas das cantautoras mais relevantes do nosso país a criarem canções e letras inéditas sobre as diversas perspectivas do que é ser-se mulher no mundo atual, lê-se no comunicado. A garota não, Amélia Muja, Ana Bacalhau, Cláudia Pascoal, Marília Miranda Lopes, a mãe de Amy Curl, Francisca Cortesão, Minta, Joana Espadinha, Mafalda Veiga, Márcia e Margarida Campelo com Ana Cláudia são as autoras que contribuíram com temas originais para o novo álbum de Rita Red Shoes. Os temas da autoria de Márcia, A Tua Trança e de Cláudia Pascoal, Não É Normal, já foram divulgados, prevendo-se que um terceiro single seja divulgado dia 17 de setembro. Rita Red Shoes prepara agora os espetáculos de apresentação de Fala, agendados para 24 de outubro na Casa da Música do Porto e 28 no Teatro Maria de Matos, em Lisboa. Maru integra o cartaz do Es Latina, evento promovido pela colombiana Shakira em Madrid, que tem como intuito celebrar a cultura latina juntando música, moda, literatura, gastronomia e arte. A artista portuguesa sobe ao palco montado no Macondo Park, na capital espanhola, nos dias 18 e 19 de setembro. Além de Maru, fazem parte do cartaz nomes como Amaya, Guitarrica de la Fuente, Nati Peluso, Yaray Cortés ou Santos Bravos. O evento serve de programação paralela à residência de 12 datas de Shakira em Madrid, que decorre entre 18 de setembro e 3 de outubro e está integrada na Las Mujeres Llano y Oran World Tour. Quero celebrar todo o talento que nos une, os grandes nomes, mas também uma nova geração de artistas que está a escrever o futuro da música, da moda, da literatura, da gastronomia e da arte, diz Shakira em comunicado. É isso que é o Es Latina. Encontramos-nos, descobrimos-nos e celebramos juntos tudo aquilo que somos. Durante um mês, Madrid será a nossa casa. Os Slipknot lançaram na passada quarta-feira uma nova canção intitulada Arsenal. Esta é a primeira canção lançada pela banda de metal desde a edição do álbum The End So Far de 2022. É também a primeira desde a saída do teclista e sampler Craig Jones, do baterista Jay Weinberg, que veio a ser substituído por Eloy Casagrande e do DJ Sid Wilson. Trata-se da edição de estreia pela nova editora do grupo, a Sickest Records. À BBC Radio 1, citado pelo Blabbermouth, o vocalista Corey Taylor descreve a canção como pujante, uma vez que resume tudo o que somos. Tem grandes momentos de hiperatividade, é tudo o que os Slipknot significam por completo. O videoclipe foi realizado por Sean Clowns Crahan, percussionista de longa data do grupo. Na passada quarta-feira, as redes sociais das Spice Girls publicaram um vídeo misterioso que rapidamente levaram a especulações em torno de um regresso da Girls Band nascida nos anos 90. No teaser pode ver-se a mesma escadaria que surge no videoclipe de Wannabe, o primeiro single de sempre do grupo, constituído por Melanie Brown, Melanie Chisholm, Emma Bunton, Jerry Halliwell e Victoria Beckham. Num dos degraus repousa uma edição antiga do jornal britânico The Stage, onde há 32 anos foi publicado um anúncio à procura de jovens para formar uma banda pop feminina em Londres, a banda que posteriormente ganharia o nome de Spice Girls. No post, uma data e uma hora, 10 de setembro às 14 horas. Contudo, às 14 horas de 10 de setembro, a decepção apoderou-se dos fãs, como rapidamente os comentários deixaram transparecer. O anúncio é, na verdade, da edição de Singles Collection, a caixa com 14 singles do grupo, em diversas versões que incluem CD, vinil colorido e memorabilia variada. Anunciam-se lá B, raridades e outros mimos, mas nada sobre a nova digressão. Oh não, outra vez, só queremos uma digressão com a formação completa. Já temos todos os singles, é preciso comprar outra vez? São alguns dos comentários com mais gostos no Instagram. Kevin Parker, líder dos australianos Tame Impala, revelou que vai deixar de assinar autógrafos e tirar fotografias com fãs devido ao aumento de caçadores agressivos de autógrafos que usam miúdos para conseguir a sua assinatura. O músico partilhou a decisão na passada terça-feira numa mensagem nas suas stories do Instagram. Vou deixar de assinar o que quer que seja e de tirar fotografias à porta de hotéis ou de aeroportos. Portanto, se me apanharem, por favor, não fiquem ofendidos se eu disser que não. Assumindo que nunca gostou muito de o fazer, Parker diz que a situação o obrigou a tomar esta decisão, considerando que a postura dos referidos caçadores de autógrafos é totalmente errada. Acrescenta também que vai deixar de se encontrar com os fãs no final dos concertos nos próximos tempos devido a questões de segurança. Recorde-se que Tame Impala é o primeiro nome confirmado para a edição de 2027 do Festival Nós Alive, que decorre no Passeio Marítimo de Algés nos dias 8, 9 e 10 de julho. O projeto australiano sobe ao palco Nós no terceiro dia do evento. O ex-guitarrista dos The Smiths vai leiloar 80 guitarras e outros aparelhos musicais que fizeram parte da carreira. Ao todo, Johnny Marr disponibilizou cerca de 95 lotes para compra. Os valores dos objetos variam. Há lotes avaliados em cerca de 600 euros, mas outros podem mesmo chegar aos 180 mil euros. A estrela do leilão é uma Gibson ES-355, uma guitarra de cor vermelha de cereja, fabricada em 1960 e oferecida ao músico pelo fundador da produtora norte-americana Sire Records. A guitarra tem uma história peculiar, foi dada ao guitarrista em troca de os The Smiths assinarem um contrato com a produtora. O negócio foi bem sucedido e acabou por acontecer em 1983, mas para os especialistas a guitarra mais difícil de vender é uma Gibson Les Paul Standard, também em cor cereja. É um instrumento que ele acredita ter usado em mais gravações do que qualquer outro, incluindo o álbum mais recente e também Meat Is Murder, o segundo disco dos Smiths, disse Amelia Walker, especialista-chefe de coleções particulares e icónicas. O valor arrecadado com o leilão vai ser doado a causas como a Guide Dogs for the Blind, que apoia pessoas cegas e com deficiência visual através de cães-guia. Ainda antes do leilão, marcado para 17 de setembro, os fãs vão poder ver de perto as peças numa exposição gratuita.
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2: Quatro da manhã.

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1: 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Cinco horas.

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3: São 6 horas.

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1: 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RL Açores, são 7 horas.
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2: Bom dia, são 8 horas.

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1: A cantora Rita Red Shoes edita este mês um novo álbum, Fala, que conta com a participação de várias cantautoras portuguesas. De acordo com o agenciamento da artista, em comunicado, em Fala, a ser editado a 25 de setembro, a artista celebra exclusivamente autoras nacionais, dando seguimento ao espetáculo The Other Woman, que estreou em 2012 e no qual homenageava compositoras de todo o mundo. A garota não, Amélia Mus, Ana Bacalhau, Cláudia Pascoal, Marília Miranda Lopes, a mãe de Amy Curl, Francisca Cortesão, Minta, Joana Espadinha, Mafalda Veiga, Márcia e Margarida Campelo com Ana Cláudia são as autoras que contribuíram com temas originais para o novo álbum de Rita Red Shoes. Maru integra o cartaz do Es Latina, evento promovido pela colombiana Shakira em Madrid, que tem como intuito celebrar a cultura latina juntando música, moda, literatura, gastronomia e arte. A artista portuguesa sobe ao palco montado no Macondo Park, na capital espanhola, nos dias 18 e 19 de setembro. Além de Maru, fazem parte do cartaz nomes como Amaya, Guitarrica de la Fuente, Nati Peluso, Yarae Cortés ou Santos Bravos. O evento serve de programação paralela à residência de 12 datas de Shakira em Madrid, que decorre entre 18 de setembro e 3 de outubro e está integrada na Las Mujeres Niano Yoran World Tour. Os Slipknot lançaram na passada quarta-feira uma nova canção intitulada Arsenal. Esta é a primeira canção lançada pela banda de metal desde a edição do álbum The End So Far de 2022. É também a primeira desde a saída do teclista e sampler Craig Jones, do baterista Jay Weinberg, que veio a ser substituído por Eloy Casagrande e do DJ Sid Wilson. Trata-se da edição de estreia pela nova editora do grupo, a Sickest Records. À BBC Radio 1, citado pelo Blabbermouth, o vocalista Corey Taylor descreve a canção como pujante, uma vez que resume tudo o que somos. Tem grandes momentos de hiperatividade, é tudo o que os Slipknot significam por completo. O videoclipe foi realizado por Sean Clouds Crahan, percussionista de longa data do grupo.
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2: O último sinal foram 9 horas.
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1: Olá, bom dia, sejam então todos bem-vindos a mais uma edição do seu programa Ao Sabor da Manhã. Está na companhia da RL Sores, a voz de São Jorge. Nesta quarta-feira, dia 23 de setembro. A iniciar musicalmente a primeira hora de hoje, a voz é Diana Rita, Desgostos da Vida.

16 minutos passam das 9. Este é o som da RL Açores, a voz de São Jorge. Primeira hora do seu programa Ao Sabor da Manhã. Depois de escutarmos as Can-Can com o tema Perdida Sem Ti, já nos vossos receptores João Neto e Leonardo, na pontinha do pé.

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3: A continuação de uma ótima manhã para si está na companhia de R.L. Soura, está com a voz de São Jorge. Altura agora para lhe darmos a conhecer o que lhe reserva o seu signo nesta quarta-feira, 23 de setembro. Começando então pelo signo de Carneiro, a carta do dia é o Cavaleiro de Ouros, que significa pessoa útil, maturidade. No amor, haja com maturidade numa discussão familiar. Quanto à saúde, seja mais cuidadoso com aquilo que come. Quanto ao dinheiro, tome a iniciativa e mostre maior empenho no seu trabalho. Passamos agora para o signo de Touro, a carta do dia, o 8 de Ouros, que significa esforço pessoal. No amor, dê mais atenção à pessoa amada. Amar é dar e receber. Quanto à saúde, cultive diariamente a calma e a harmonia. No dinheiro, esforce-se para desempenhar as suas tarefas com esmero. O sucesso chegará. Seguimos agora com Gêmeos. A carta do dia é o 7 de Ouros, que significa trabalho. No amor, uma atitude da sua cara metade vai dar-lhe a certeza de que fez as escolhas certas no passado. Quanto à saúde, faça uma dieta equilibrada. Caso contrário, poderá ter problemas. Quanto ao dinheiro, podem surgir contratempos. Vamos agora para o signo de Caranguejo. A carta do dia é o 3 de espadas, que significa amizade, equilíbrio. No amor, esteja mais atento às necessidades da pessoa amada. Quanto à saúde, terá energia para dar e vender. No dinheiro, apoie um amigo que pode estar a atravessar dificuldades. Na necessidade, prova-se a amizade. Passamos agora para Leão, a carta do dia, o 8 de copas, que significa concretização, felicidade. No amor, para que a sua relação seja duradoura e feliz, aposte no romantismo. Quanto à saúde, o cálcio é importante para os ossos. Beba mais leite e coma iogurtes. Quanto ao dinheiro, poderá ter uma importante conquista no domínio profissional. Passamos agora para o signo de Virgem, a carta do dia, o As de Espadas, que significa sucesso. No amor, poderá ter novidades no amor, sentirá o coração bater de novo. Quanto à saúde, para reduzir o risco de diabetes, coma nozes. No dinheiro, use os seus dons de argumentação para avançar com as suas ideias. Vamos agora para o signo de Balança. A carta do dia é o Valete de Paus, que significa amigo, notícias inesperadas. No amor, poderá conhecer alguém especial através de uma rede social. Dê tempo ao tempo e não corra riscos. Quanto à saúde, sente que anda mais inchado, coma mais saladas e sopas. Quanto ao dinheiro, modere a impulsividade em relação às despesas. Cuide do que tem. Passamos agora para Escorpião, a carta do dia, o Cavaleiro de Paus, que significa partida inesperada. No amor, aproveite os momentos com o seu amor, fortaleçam os laços. Na saúde, pode sentir-se mais cansado. Quanto ao dinheiro, conte com mudanças inesperadas nas funções que desempenha. Passamos agora para Sagitário, a carta do dia, o 4 de copas, que significa desgosto. No amor, seja mais tolerante e compreensivo com o seu par. Quanto à saúde, pode sentir-se mais em baixo, torne os dias mais alegres, ouvindo música. Quanto ao dinheiro, boa altura para repensar a sua vida financeira. Se anda a gastar demais, feche os cordões à bolsa. Passamos agora para Capricórnio, a carta do dia, o carro, que significa sucesso. No amor, fase sentimental muito intensa. Controle os ciúmes e será mais feliz. Na saúde, hidrate o organismo. Já sabe que beber 1,5 litro de água por dia é essencial. Quanto ao dinheiro, fique atento às oportunidades. O sucesso está à sua espera. Passamos agora para Aquário, a carta do dia, o ermita, que significa solidão. No amor, é provável que se desentenda com alguém especial. Assuma as suas responsabilidades. Na saúde, beba menos café, acalme a ansiedade. No dinheiro, se deseja melhorar a sua situação financeira, comece a procurar um segundo meio de ganhar dinheiro. E para finalizar, vamos para o signo de Peixe. A carta do dia, a Lua, que significa falsas ilusões. No amor, ser feliz depende apenas de si. Pense no que realmente quer. Quanto à saúde, tenha pensamentos positivos. No dinheiro, no trabalho, não caia em falsas ilusões. As coisas correrão muito melhor. É então isto que lhe reserva o seu signo nesta quarta-feira, o dia 23 de setembro.
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3: Trinta e três minutos passam agora das 9. Depois de levarmos até si o seu signo para esta quarta-feira, 23 de setembro. Continuamos com música na antena da RL Açores, primeira hora do seu programa Ao Sabor da Manhã. A voz é das Dulce Lima, Se o Amor Faltar.

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3: Quarenta e quatro minutos passam das nove. Depois de levarmos até si mais um bloco publicitário na antena da RL Açores, vamos continuar com a música, os Quatro Menos e Sede.

10 minutos nos separam do sinal horário das 10. Mas até lá ainda temos mais algumas faixas musicais para lhe oferecer nesta que é a primeira hora do seu programa Ao Sabor da Manhã. E desta feita vamos ficar com Bruna. Diz-me que é mentira.

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2: Bom dia, são 10 horas.

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1: Ao sabor da manhã, na sua segunda hora para quarta-feira, 23 de setembro. E a iniciar musicalmente esta segunda hora, Jorge Ferreira, Viva Portugal!

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3 minutos nos separam do sinal horário das 11. Lembramos que após o sinal horário ficaremos com a Renascença Canal 1 em Lisboa para levarmos até si a informação. Para já a música continua na antena. Bruno Pereira, o nosso Balharico.

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2: RL Açores, 11 horas.

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0: Portugal fecha o primeiro semestre com um excedente orçamental de 0,5% do PIB. É um dado avançado na última hora pelo Instituto Nacional de Estatística. Só no segundo trimestre o saldo positivo chegou aos 1,6%. O INE também revê em baixa a dívida pública para cerca de 89% do produto interno bruto. Dados que surgem no dia em que a OCDE revê em baixa o crescimento da zona euro para 1% em 2027. Com a subida nos preços da energia e as elevadas taxas de juros a pressionar a atividade económica, a organização estima que o crescimento permaneça moderado. No entanto, para este ano, a estimativa é revista em alta em 0,2 pontos percentuais em relação a junho. A OCDE prevê ainda que a economia global irá crescer 2,9% em 2026, 3% em 27, o que representa uma ligeira revisão em alta para este ano e em baixa para o próximo. PRR. O governo remete para outubro a apresentação das soluções de financiamento das obras ainda por concluir, data apontada pelo Ministro da Economia no Parlamento. Manuel Castro Almeida reitera que o PRR foi cumprido a 100%. As obras por concluir estão para lá do plano de resolução e resiliência e representam gastos de cerca de 220 milhões de euros desta verba. Menos de 200 milhões serão do orçamento do Estado, diz o Ministro da Economia.
1: Cumprimos os 100% do PRR e o que está em causa agora são obras que estão para lá do PRR. E vamos encontrar as soluções durante o mês de outubro para financiar a conclusão destas obras. Eu estimo que o valor destas obras não excederá 1% do valor do PRR, o que quer dizer 220 milhões de euros. Eu estou convencido que o Orçamento do Estado vai entrar com menos do que 200 milhões de euros.
0: Castro Almeida assegurou ainda que o Governo vai fazer o possível para manter na função pública os trabalhadores contratados para o Plano de Recuperação e Resiliência e que poderão ficar desempregados com o final da execução do plano. O Ministro das Finanças invoca mudanças geopolíticas para a aquisição de capital da REN. Miranda Sarmento está a ser ouvido no Parlamento para explicar os contornos do negócio e garante que a aquisição não tem qualquer impacto orçamental.
2: Esta operação não vai ao saldo orçamental. Esta operação não vai à dívida pública. Nós entendemos que é importante a Seitrid manter-se com os 25% e o Estado chegar aos 20%. Portugal era o único país dos 27 onde o Estado não participava na empresa com género da REN.
0: As oposições à esquerda e à direita estão a exigir ao Ministro respostas sobre que influência terá o Estado nas futuras decisões internas da REN, questão a que Miranda Sarmento ainda não respondeu com clareza. Lei das Burcas, a Provedoria de Justiça confirma à Renascença que recebeu um pedido para ponderar a fiscalização da constitucionalidade do diploma que entra hoje em vigor. Sem adiantar mais detalhes, fonte da Provedoria indica que o pedido está, nesta altura, em fase de análise. O suspeito do atropelamento de dois agentes da PSP em Portimão entregou-se esta manhã à polícia, acompanhado por um advogado, informação confirmada à Renascença por fonte policial. O homem vai ser detido e presente ainda hoje ao Ministério Público. O atropelamento aconteceu na madrugada de segunda-feira durante uma operação de fiscalização rodoviária. Notícias em permanente atualização, Zé Azizé, no site da Renascença.
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1: Está em andamento nesta quarta-feira o Portugal Futebol Summit, em dia de conferência de imprensa de Jorge Jesus para a estreia como selecionador. Vai ser amanhã, daqui a pouco, em direto na Cidade do Futebol.
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1: Boa tarde, a Renascença na Cidade do Futebol, parceira do Portugal Futebol Summit. Dia de abertura do evento com Pedro Proença a dar o pontapé de saída, mas com uma manhã muito preenchida ao encontro do André Maia para o filme deste primeiro dia que ainda vai a meio. André, bom dia.
2: Exatamente, bom dia João. Foi uma manhã muito marcada pela arbitragem em vários dos palcos. No principal esteve o presidente da Liga, Reinaldo Teixeira, que pediu punições para quem falha, mas acima de tudo para quem cria ruído desnecessário.
3: Se alguém tem que ser penalizado, que seja. Mas também se alguém cria ruído ou não há razão para haver ruído, que também seja penalizado. Porque é justo que nós sejamos capazes de reconhecer que está mal, corrige, põe bem e... digamos, enfim, diz o que tem que dizer a quem no fundo está menos bem. Mas quem não tem razão para dizer e provoca ruído injusto também deve ser penalizado.
2: O recado de Reinaldo Teixeira apontado ao dirigismo dos clubes, apelo semelhante no outro palco fez José Borges, presidente da APAF, que pede que se confie nos árbitros.
4: É respeitar e confiar. Da mesma forma que todos nós, enquanto adeptos do futebol, confiamos e que gostamos de futebol, confiamos naquilo que é as decisões dos treinadores, quando colocam as suas equipas em campo, naquilo que é os dirigentes, quando contratam os seus elementos, também os árbitros precisam dessa tranquilidade.
2: No mesmo painel, sobre o profissionalismo da arbitragem, esteve José Fontelas Gomes, ex-presidente da APAF e vice-presidente da FPF, diz que esse processo de profissionalização já está em andamento.
5: A ideia, efetivamente, é criar uma entidade externa que gira a arbitragem e com isso traga, de uma vez por todas, aquilo que é a verdadeira profissionalização da arbitragem e, obviamente, com isso, com os árbitros. Isto está em andamento, este projeto está a ser trabalhado com vários intervenientes, nomeadamente a APAF e a Liga.
2: Fontelas Gomes esta manhã, num primeiro dia que começou com o discurso de abertura de Pedro Proença, que deixou vários elogios a Jorge Jesus.
6: Temos hoje um selecionador carismático, exigente e habituado a ganhar. E porque, como ele, nos desafiamos a fazer mais, a fazer melhor e a fazer diferente. Será neste palco que o Mister Jorge Jesus dará a sua pontapé de saída para uma nova era da equipa todos nós.
2: Pedro Proença na abertura, que contou ainda com uma mensagem de Seferino, presidente da UEFA, uma mensagem muito forte, muito dura, do presidente do organismo que rege o futebol europeu.
7: Nos tempos recentes, os três pilares do futebol têm sido valorizados pelas pessoas que o juraram proteger. O projeto que destruiu a unidade do futebol mundial pode ter sido abolido, mas a confiança que ele quebrou ainda não voltou e cabe-nos agora reconstruí-la. O futebol não está à venda. Essa é a mensagem que a UEFA tem transmitido ao longo dos anos e estou certo que esta summit a vai levar mais longe. O jogo continuará seguro se quem o governa se lembrar para quem está a governar.
2: O recado de Alexander Seferin, quem sabe para o presidente da FIFA, Gianni Infantino, mais logo a seguir ao almoço. Dois painéis de destaque, com Jorge Jesus a fazer aqui a conferência de imprensa de antevisão do jogo entre Portugal e País de Gales e também logo a seguir com Frederico Varandas, presidente do Sporting, a falar também numa entrevista aqui na Cidade do Futebol, na Portugal Futebol Summit, que vamos continuar a acompanhar.
1: Muito bem, a reportagem em direto do André Maia na Cidade do Futebol, nesta parceria da Renascença com o Portugal Futebol Summit, com a Federação Portuguesa de Futebol. Tivemos aqui já declarações dos intervenientes nesta manhã muito preenchida. Também aqui o André Maia lançou para a tarde algumas das personalidades que irão discursar em mais temas que irão surgir na mesa e mais também a reflexão à volta do futebol profissional. É precisamente neste cenário, vou agora ao encontro do Hugo Tavares da Silva, que nos próximos três dias acontecerá a tertúlia Bola Branca, iremos ter também muitos convidados, como disse o Hugo Tavares da Silva, com a tertúlia Bola Branca irá ter a moderação da conversa que hoje vai começar por ser lançada com dois ilustres convidados no YouTube da Renascença. Hugo, boa tarde, vai ser daqui a pouco, depois das 13 horas.
8: Boa tarde, João, é isso mesmo. Vamos saber um pouco mais sobre um dos clubes que mais tem dado de falar por cá. Vamos conversar com o Miguel Ribeiro, o presidente da SAD do Famalicão, e vamos também receber o diretor executivo do Atlético Mineiro, do Brasileirão. A tertúlia Bola Branca vai arrancar dentro de pouco tempo, em direto no YouTube da Renascença e em rr.pt.
1: Obrigado, Hugo. Tertúlia Bola Branca, recordando que vai acontecer daqui a pouco, às 13 horas, esta conversa com estes dois convidados, futebol português com o Famalicão e o futebol brasileiro com o Atlético Mineiro. Dois convidados de relevo com o Hugo Tavares da Silva. A emissão que irá repetir-se amanhã, recordando também quinta e sexta-feira, Tertúlia Bola Branca em direto no YouTube. Serão outros, evidentemente, os convocados e os convidados para essa conversa que acontecerá. Deixamos a cidade do futebol, onde a seleção A, já o disse também aqui, o André Maia vai treinar esta tarde às 17 horas, antes às 15h30, ou seja, 13h30 da tarde. Jorge Jesus vai falar com os jornalistas a propósito dessa partida que aí vem da Liga das Nações, amanhã, Alvalade, às 19h45, o técnico português, agora o novo selecionador em estreia absoluta à frente da seleção das esquinas. Dar conta também que há futebol feminino a decorrer nesta quarta-feira. O Torriense, na Taça da Europa, está a defrontar uma equipa ucraniana na Moldávia, o jogo que se encaminha para o final já no decurso da segunda parte. A equipa de Torres Vedras vai vencendo por duas bolas a uma. Estamos já em tempo de compensação neste dia que vai ter outro embate com cores portuguesas. O Sporting Clube de Portugal vai jogar na Dinamarca às 5 da tarde diante do Brøndby. Mas atenção, ouvinte da Renascença e Bola Branca, hoje há também sorteio da Taça de Portugal, com exceção de Porto, Sporting, Benfica, Torriense e Sporting de Braga. Não vão ao sorteio esta tarde da cidade do futebol. Às 18h30 vão ser conhecidas, com exceção destas cinco equipas, as partidas para a terceira eliminatória da Prova Rainha do futebol português. Aziz, Zé, está tudo contado. Há mais amanhã e mais logo. Antes de amanhã, temos mais logo às 18h17. Boa tarde.
9: Obrigado.
1: E bom almoço.
9: Obrigado,
10: obrigado, João.
9: Igualmente.
10: Foi a Bola Branca, edição de João Fonseca. 8 minutos para a uma.
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Boa tarde, são 12 horas. 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
2: Quinto lugar. Oi, amor, dos Calima com Léo Santos.

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1: Altura agora para atualizarmos as notícias na Rádio Lumena. O presidente do grupo parlamentar do CDS Açores defendeu a atribuição e reconversão de direitos do prémio à vaca aleitante como forma de apoiar os agricultores de São Jorge. Luís Silveira considera urgente avançar com a reconversão da produção de leite para carne em explorações que enfrentam maiores dificuldades, garantindo, ao mesmo tempo, a sustentabilidade do setor leiteiro e da produção do queijo São Jorge. O deputado jorgense sublinha que a medida deve ser aplicada de forma responsável e articulada com as cooperativas, sem colocar os setores do leite e da carne em confronto. O parlamentar defende ainda que São Jorge deve ter acesso a novos direitos à vaca aleitante, apelando ao trabalho conjunto entre governo, parlamento e organizações agrícolas, para assegurar equilíbrio, sustentabilidade e futuro para a agricultura da ilha.
2: É preciso que se diga que a ilha de São Jorge produz queijo à base de leite cru. É a única situação no todo da região. Isso tem fatores e custos de produção altíssimos. Um produtor de leite de São Jorge não pode, por exemplo, deitar selhagem às suas vacas, ao contrário do que pode fazê-lo em todas as outras ilhas da região. Há um custo acrescido para produzir leite em São Jorge do que existe nas outras ilhas. Isso é uma especificidade própria nossa, que tem mais de 500 anos de história. Isso não pode ser ignorado por este Parlamento, nem por este Governo. E é isso que nós aqui estamos a alertar.
1: O deputado do PSD Açores, Paulo Silveira, considera que a reconversão de explorações agrícolas em São Jorge pode ser uma solução para garantir a sustentabilidade do setor e manter a atividade económica na ilha. A posição surge após a aprovação no Parlamento dos Açores de uma proposta social-democrata que recomenda ao Governo Regional a priorização da reconversão dos direitos de vacas aleitantes e a possibilidade de atribuição de novos direitos aos agricultores. Paulo Silveira defende que a medida responde às dificuldades da produção leiteira, ao despovoamento e aos constrangimentos geográficos da ilha, permitindo adaptar a dimensão das explorações e assegurar a continuidade da agricultura em São Jorge. O deputado conclui que a resolução abre novos caminhos para a sustentabilidade do setor agrícola jorgense. O PS Açores defendeu que a atribuição de novos direitos do prémio à vaca aleitante em São Jorge deve avançar com critérios rigorosos, evitando criar problemas futuros no setor agrícola. A deputada Isabel Teixeira reconheceu que existem produtores leiteiros que enfrentam dificuldades e para quem a produção de carne pode ser uma alternativa viável. No entanto, alertou para a necessidade de distinguir entre os produtores que sempre se dedicaram à produção de carne e àqueles que pretendem reconverter as suas explorações. Os socialistas defendem que a atribuição destes direitos tenha em conta fatores como a dimensão das explorações, a idade dos agricultores, a falta de sucessão geracional e a distância às cooperativas. Para o PS, as medidas devem apoiar quem mais necessita, protegendo o rendimento dos agricultores e garantindo o futuro das fileiras do leite e da carne em São Jorge.
3: Falamos hoje de uma matéria que toca diretamente a Ilha de São Jorge, a sua economia, as suas famílias e o futuro da sua agricultura. Em São Jorge, a agricultura não é apenas uma atividade económica. É trabalho diário, é rendimento, é fixação de população e é parte essencial da identidade da ilha. Defender os produtores jorgenses é defender quem mantém as terras produtivas, quem sustenta famílias e quem preserva uma forma de vida que não pode ser deixada para trás. É por isso, com sentido de responsabilidade, que analisamos esta iniciativa. Existem produtores que enfrentam dificuldades objetivas da continuidade da atividade leiteira e para quem a produção de carne pode constituir uma alternativa adequada. Falamos de produtores com idade mais avançada, ou falávamos, de explorações de pequena dimensão, de situações de falta de mão de obra ou de sucessão geracional e de produtores para quem a exigência da produção leiteira se tornam difíceis de assegurar. Há, portanto, um problema real. Mas as próprias audições apontaram essencialmente para um problema de mercado e de comercialização de natureza conjuntural. E esta distinção é importante, porque um problema de escoamento não se resolve exclusivamente reduzindo a produção. Não podemos transferir para as explorações agrícolas toda a responsabilidade por um problema que envolve também a indústria, os mercados e a capacidade de valorização do queijo de São Jorge. A reconversão de algumas explorações pode fazer sentido. Pode constituir uma alternativa para determinados produtores e pode contribuir para um maior equilíbrio entre as filheiras do leite e da carne. Mas não substitui uma estratégia de valorização do queijo, de promoção, de diversificação dos mercados.
1: A Câmara Municipal da Calheta lançou um concurso para a exploração do Clube de Bem-Estar, equipamento municipal dedicado à promoção da saúde, do desporto e da qualidade de vida da população. A autarquia pretende valorizar este espaço através de várias obras de melhoria, destacando-se a instalação de um novo sistema de desumidificação de grande capacidade e outras intervenções de beneficiação. O procedimento concursal já se encontra aberto e decorre por um período de 10 dias úteis. O edital, caderno de encargos e restante documentação podem ser consultados no site oficial do município da Calheta. Com esta iniciativa, a Câmara Municipal pretende garantir a continuidade, dinamização e sustentabilidade do Clube de Bem-Estar, reforçando a oferta nas áreas da saúde, do desporto e do bem-estar no concelho. O filme First Date, primeira longa-metragem do realizador açoriano Luís Filipe Borges, conquistou 3 prémios no Finisterra Brasil Film e Turismo Festival, realizado em Salvador da Bahia. A obra, integralmente filmada na Ilha do Pico, recebeu os galardões de melhor filme português, primeiro prémio de melhor filme promocional de turismo e segundo prémio de melhor filme de destino turístico. Luís Filipe Borges destacou o orgulho da distinção alcançada no Brasil e agradeceu o reconhecimento à equipa açoriana responsável pela produção. Produzido pela Advogado do Diabo e pela Miratec Arts, o filme já foi exibido em 21 países e soma mais de 70 apresentações. Com estas novas distinções, First Date totaliza agora 29 prémios internacionais, continuando a promover o Pico, os Açores e Portugal nos festivais de cinema em todo o mundo. Quanto à informação, ficamos por aqui. 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
1: 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Treze horas nos Açores.

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2: O último sinal foram 14 horas.

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4: Boa tarde, 15 horas.
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8: Altura agora para atualizarmos as notícias na Rádio Lumena. O presidente do grupo parlamentar do CDS Açores defendeu a atribuição e reconversão de direitos do prémio à vaca aleitante como forma de apoiar os agricultores de São Jorge. Luís Silveira considera urgente avançar com a reconversão da produção de leite para carne em explorações que enfrentam maiores dificuldades, garantindo, ao mesmo tempo, a sustentabilidade do setor leiteiro e da produção do queijo São Jorge. O deputado jorgense sublinha que a medida deve ser aplicada de forma responsável e articulada com as cooperativas, sem colocar os setores do leite e da carne em confronto. O parlamentar defende ainda que São Jorge deve ter acesso a novos direitos à vaca aleitante, apelando ao trabalho conjunto entre governo, parlamento e organizações agrícolas, para assegurar equilíbrio, sustentabilidade e futuro para a agricultura da ilha. O deputado PSD Açores, Paulo Silveira, considera que a reconversão de explorações agrícolas em São Jorge pode ser uma solução para garantir a sustentabilidade do setor e manter a atividade económica na ilha. A posição surge após a aprovação no Parlamento dos Açores de uma proposta social-democrata que recomenda ao Governo Regional a priorização da reconversão dos direitos de vacas aleitantes e a possibilidade de atribuição de novos direitos aos agricultores. Paulo Silveira defende que a medida responde às dificuldades da produção leiteira, ao despovoamento e aos constrangimentos geográficos da ilha, permitindo adaptar a dimensão das explorações e assegurar a continuidade da agricultura em São Jorge. O deputado conclui que a resolução abre novos caminhos para a sustentabilidade do setor agrícola jorgense. O PS Açores defendeu que a atribuição de novos direitos do prémio à vaca aleitante em São Jorge deve avançar com critérios rigorosos, evitando criar problemas futuros no setor agrícola. A deputada Isabel Teixeira reconheceu que existem produtores leiteiros que enfrentam dificuldades e para quem a produção de carne pode ser uma alternativa viável. No entanto, alertou para a necessidade de distinguir entre os produtores que sempre se dedicaram à produção de carne e àqueles que pretendem reconverter as suas explorações. Os socialistas defendem que a atribuição destes direitos tenha em conta fatores como a dimensão das explorações, a idade dos agricultores, a falta de sucessão geracional e a distância às cooperativas. Para o PS, as medidas devem apoiar quem mais necessita, protegendo o rendimento dos agricultores e garantindo o futuro das fileiras do leite e da carne em São Jorge. A Câmara Municipal da Calheta lançou um concurso para a exploração do Clube de Bem-Estar, equipamento municipal dedicado à promoção da saúde, do desporto e da qualidade de vida da população. A autarquia pretende valorizar este espaço através de várias obras de melhoria, destacando-se a instalação de um novo sistema de desumidificação de grande capacidade e outras intervenções de beneficiação. O procedimento concursal já se encontra aberto e decorre por um período de 10 dias úteis. O edital, caderno de encargos e restante documentação podem ser consultados no site oficial do município da Calheta. Com esta iniciativa, a Câmara Municipal pretende garantir a continuidade, dinamização e sustentabilidade do Clube de Bem-Estar, reforçando a oferta nas áreas da saúde, do desporto e do bem-estar no concelho. O filme First Date, primeira longa-metragem do realizador açoriano Luís Filipe Borges, conquistou 3 prémios no Finisterra Brasil Film e Turismo Festival, realizado em Salvador da Bahia. A obra, integralmente filmada na Ilha do Pico, recebeu os galardões de melhor filme português, primeiro prémio de melhor filme promocional de turismo e segundo prémio de melhor filme de destino turístico. Luís Filipe Borges sacou o orgulho da distinção alcançada no Brasil e agradeceu o reconhecimento à equipa açoriana responsável pela produção. Produzido pela Advogado do Diabo e pela Miratec Arts, o filme já foi exibido em 21 países e soma mais de 70 apresentações. Com estas novas distinções, First Date totaliza agora 29 prémios internacionais, continuando a promover o Pico, os Açores e Portugal nos festivais de cinema em todo o mundo. Quanto à informação, ficamos por aqui. 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

começar. Olá, muito boa tarde, sejam muito bem-vindos a esta edição de hoje do Espelho Mágico. Deste lado está Armando Silveira, cumprimentando todo o vosso auditório com um grande abraço de muita amizade. Vamos estar aqui até às 16 horas.

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2: Continuação de uma ótima tarde, são os desejos de Armando Cerveira e de toda a vasta equipa da RL Açores, para todos quantos estão desse lado a ouvir a nossa emissão em 107.1, 92.2 e 90.0, também em www.radiolumena.com. Vamos estar como é habitual até às 16, esperando que a sessão musical esteja a ser do vosso inteiro agrado.

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2: Continuação de uma ótima tarde, são os desejos de Armando Silveira e de toda a vasta equipa da RL Açores, para todos quantos estão desse lado a ouvir a nossa emissão em 107.1, 92.2 e 90.0, também em www.radiolumena.com. Vamos estar como é habitual até às 16, esperando que a sessão musical esteja a ser do vosso inteiro agrado.

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continuação de uma ótima tarde, são os desejos de Armando Silveira e de toda a vasta equipa da RL Açores, para todos quantos estão desse lado a ouvir a nossa emissão em 107.1, 92.2 e 90.0, também em www.radiolumena.com. Vamos estar como é habitual até às 16, esperando que a seleção musical esteja a ser do vosso inteiro agrado.

Estamos assim a chegar ao final desta edição de hoje do Espelho Mágico. Aqui nos estúdios de R.L. Soares esteve com uma habitual Armando Silveira a fazer-vos companhia com muita música e boa disposição. Nós cumprimentamos o vosso auditório de R.L. Soares com um grande abraço de muita amizade e amanhã cá estaremos de novo a fazer-vos companhia. Até lá, continuação de uma ótima tarde.

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São 16 horas.

Aqui é Bom Açores, Sara Pacheco, a dar início aos discos pedidos de Soldado, um simultâneo entre a Rádio Lumena nas belas ilhas de São Jorge e as rádios do Grupo Batista Vieira na Califórnia, KLBS 1330 HM Los Banos e KSQQ FM2 em São José. Sejam muito bem-vindos, um grande abraço a todos os ouvintes que nos acompanham através das rádios e também através da internet, por esse mundo fora, em klbs.com, ksqq.com e radiolumena.com. Saudações também aos colegas de trabalho nas rádios Lumena e KSQQ. Convosco, Regina Silveira, acompanhar-vos com muito prazer nesta quarta-feira, dia 23 de setembro de 2026. Desejamos a todos a continuação de uma boa quarta-feira, continuação de um bom dia de trabalho, boa viagem. Se está na estrada, chegue bem ao seu destino na nossa companhia. Continuação de uma boa semana com muita saúde, paz e alegria para todos. Envio também um grande abraço especial a toda a minha família e amizades nos Açores, em especial na minha ilha de São Jorge. Este programa é realizado de segunda a sexta-feira, das 9 às 10 da manhã cá na Califórnia, das 4 às 5 da tarde nos Açores. Esta é uma oportunidade para os nossos ouvintes trocarem dedicatórias, assinalarem uma data especial ou podem pedir apenas uma canção ao seu gosto para ouvir. Se está a escutar-nos em qualquer ilha dos Açores, pode telefonar diretamente para a Rádio Lumena. O número é 295-412-575. 295-412-575. O nosso número daqui, KLBS em Los Banos, é 209-826-4996. 209-826-4996. Também pode participar através da internet e visita a nossa página klbs.com e deixe sua mensagem na secção de pedidos e dedicatórias. A sua participação torna este programa mais interessante em curtas distâncias através da música. E agora vamos dar lugar ao folclore da Ilha de São Jorge. Grupo folclórico da Casa do Povo dos Rosais vai interpretar Tirana.

É interpretada pelo Grupo Folclórico da Casa do Povo dos Rosais, Ilha de São Jorge. Um feliz outono para todos. Vamos ficar com Tony de Matos. Chegou o outono.

Tony de Matos, chegou o outono e quando se fala no outono fala-se também em castanhas. Aqui vai Carlos do Carmo, o homem das castanhas.

Carlos do Carmo, homem das castanhas. E para acompanhar as castanhas, o vinho novo de Maria de Fé.

Fadista picoense Arminda Alvernaz foi ao Pico Piquei-me. A seguir, a fadista luso-americana Natalie Pires. Festa brava à portuguesa.

Americana Natalie Pires, festa brava à portuguesa. Agora Jorge Ferreira, não há gente como a gente. Uma dedicatória de Henrique Azevedo de Del Rey para toda a sua família e amizades nos Açores, no Canadá e cá na Califórnia.

Não há gente como a gente, Jorge Ferreira, uma dedicatória de Henrique Azevedo de Del Rey para todos os seus amigos e familiares nos Açores, no Canadá e cá na Califórnia. Fátima Ávila de Atwater, saúde a toda a família e amizades nos Açores e cá na Califórnia com Rosas Brancas de Avelino Teixeira.

Cheira rosas brancas, uma dedicatória de Fátima Ávila de Atwater para toda a sua família e amizades nos Açores e cá na Califórnia. Estamos já com 9 horas 33 minutos da manhã cá na Califórnia. Estão na companhia do programa Discos Pedidos da Saudade, um simultâneo entre a Rádio Lumena nas Velas Ilha de São Jorge e as rádios do Grupo Batista Vieira na Califórnia, KLBS 1330 AM Los Banos e KSQQ FM 2 em São José. Saudamos e continuamos a convidar todos os nossos ouvintes, quer os ouvintes que nos acompanham através das rádios, quer através da internet, por esse mundo fora, em klbs.com, ksqq.com e radiolumena.com, a fazerem o seu pedido ou dedicatório até às 10, até às 5 da tarde nos Açores. Se está a escutar-nos em qualquer ilha dos Açores, pode telefonar diretamente para a Rádio Lumena 295-412-575. 295-412-575. O nosso número daqui, LBS em Los Banos, é 209-826-4996. 209-826-4996. Também pode participar através da internet. Visite a nossa página klbs.com e deixe a sua mensagem na secção de pedidos e dedicatórias. Continuação de uma boa quarta-feira, continuação de bom trabalho, boa viagem, boa semana. E agora vamos dar lugar a uma cantiga ou desafio. É com os terceirenses Abel e Caneta, acompanhados no acordeão por Manuel Fischer, na guitarra Gabriel Teves, na viola Adelino Raposo.

e caneta, acompanhados no acordeão por Manuel Fischer, na guitarra Gabriel Teves, na viola Adelino Raposo. Não sabemos a data em que esta cantiga ao desafio foi gravada, mas provavelmente foi gravada na década de 70 ou 80. E vamos agora apresentar a dedicatória da senhora Humberta Mendes de Acampo. Envia um grande abraço às suas filhas Andreia e Adriana e famílias na França e também em Acampo, a filha Sónia e família. Aqui está então a canção da família interpretada pelos Starlight.

O Starlight, canção da família, uma dedicatória de Humberto Mendes de Campo, que dedica com um grande abraço às suas filhas, Sónia e família, também a Campo e na França, Andreia e Adriana e famílias. Vamos encerrar os discos pedidos da saudade com a dedicatória do Sr. Lino Bettencourt de Antwerp, que saúda o seu casal amigo aqui em Los Banos, Bonnie e Manuel Fernando Costa, com o grupo folclórico da Casa do Povo dos Rosais, Ilha de São Jorge. Vamos ficar com o Fado Corrido. Agradecemos a companhia e participação de todos. Contamos consigo amanhã para mais um simultâneo entre a Rádio Lumena nas velas de Ilha de São Jorge e as rádios do Grupo Batista Vieira na Califórnia, que é LBS 1330 AM Los Banos e QSQQ FM 2 em São José. Os nossos ouvintes que nos acompanham através das rádios e também através da internet em QLBS.com, QSQQ.com e radiolumena.com podem participar através da internet ou podem telefonar diretamente para aqui, para o estúdio da QLBS em Los Banos, ou ainda diretamente para a Rádio Lumena nas velas Ilha de São Jorge. Despedimos-nos dos ouvintes que nos acompanham através da Rádio Lumena com um grande abraço. Convosco esteve Regina Silveira, acompanhar-vos com muito prazer. Até amanhã, se Deus quiser.

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2: Às 7 horas nos Açores.

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2: 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Tecnológico em Loures, à procura de provas que confirmem ou desmintem. Ou desmintam a denúncia segundo a qual Carlos Cabreiro terá autorizado uma escuta ilegal durante o processo Football Leaks e terá mentido sobre isso em tribunal. Já esta tarde, a Judiciária divulgou uma nota em que não se pronuncia sobre a ida dos procuradores ao gabinete do Diretor Nacional, mas desmente que tenha sido apreendido o telemóvel de Carlos Cabreiro, uma informação que chegou a ser avançada pela CNN Portugal. Luís Montenegro admite, entretanto, que estas buscas afetam a imagem que os portugueses têm da Judiciária, mas acrescenta que as denúncias devem ser investigadas independentemente do visado. Só uma clarificação rápida das dúvidas, sublinha o Primeiro-Ministro, permite que os cidadãos sintam mais confiança nas instituições.
3: É assim, se nós perguntarmos a cada português se gosta de ver as suas instituições afetadas por processos de investigação, nós não gostamos, sejam elas instituições políticas, instituições da nossa administração e no caso concreto, de uma instituição de investigação criminal. Coisa diferente é também se perguntarmos se perante denúncias, perante queixas, as coisas devem ser investigadas com normalidade, devem, independentemente do destinatário dessas queixas. Portanto, espero que rapidamente a situação possa ser clarificada e, no fim, se estabeleça com a sociedade mais confiança nas instituições, precisamente porque se tiraram as dúvidas.
2: Luís Montenegro em declarações em Nova Iorque, onde amanhã vai discursar perante a Assembleia Geral das Nações Unidas. Ouvimos, entretanto, esta tarde aqui na Renascença, o antigo Procurador-Geral da República, Souto Moura, dizer não ter memória da realização de buscas do Ministério Público em instalações da Judiciária, e o mesmo afirmou à Renascença Santos Cabral, antigo diretor da PJ, que fala mesmo numa situação inusitada, apesar de legal. São declarações que podem ser lidas em rr.pt. A oposição critica o Governo pelo arranque do ano letivo no debate pedido pelo PCP sobre educação, com a presença do Ministro. Paulo Raimundo acusou esta tarde Fernando Alexandre de desgastar a escola pública e de, com isso, beneficiar o ensino privado.
4: A opção do Governo deixar andar para degradar, deixar degradar para privatizar para fazer negócio, este caminho que quer impor no conjunto dos serviços públicos, mas de forma muito visível no setor da educação e no setor da saúde, este caminho pode e de facto serve uns poucos, mas não serve certamente os alunos, os professores, os auxiliares.
2: O Ministro da Educação afirmou que muitos dos problemas registados nesta altura já se verificavam com governos do PS. O deputado socialista Miguel Cabrita concorda, mas diz que na altura eram encontradas soluções.
5: Só que todos os anos era resolvido, ao longo dos meses de junho, de julho, de agosto, de setembro, pelas equipas da DGEST que trabalhavam com as escolas. E este ano não. Este ano ninguém coordenou, ninguém acautelou, ninguém tratou, ninguém resolveu, ninguém quis saber, Senhor Ministro.
2: Passagens do debate desta tarde no Parlamento. Contou com a presença do Ministro Fernando Alexandre. Confirmou que há mais de 2 mil horários por falta de professor que estão ainda por preencher, mas diz que muitas destas faltas resultam de baixas médicas que foram apresentadas no início deste ano letivo, cerca de 6 mil, de acordo com o Ministro. Fernando Alexandre revelou ainda que esta semana começou com 52 alunos sem escola, mas garantiu que alguns desses casos já foram resolvidos. Um burlão de idosos foi detido pela PSP, fazia passar-se por cuidador de idosos para furtar as vítimas, ter acesso aos cartões bancários, chegava mesmo a fingir ser bombeiro e médico para ganhar confiança junto das vítimas. Ouvido pela jornalista Isabel Pacheco, o comissário Tiago Costa, da PSP, adianta que há 15 vítimas identificadas, todas de Lisboa, Cascais e Oeiras, e a quem o suspeito terá roubado cerca de 100 mil euros, admitindo-se, contudo, que o número de vítimas possa ainda ser maior.
6: Nós, em termos de vítimas conhecidas, estamos a falar de 15 vítimas conhecidas, todos idosos com idades superiores a 75 anos. No valor total, estamos a falar de valores a rondar os 100 mil euros que a investigação conseguiu apurar. Admitimos que este número poderá crescer e ainda ser maior, até como o número de vítimas. E sendo que destaco que há duas vítimas em particular, cada uma teve cerca de 25 mil euros em prejuízo.
2: O responsável da PSP, ouvido pela jornalista Isabel Pacheco, adianta ainda que o indivíduo de 31 anos, de nacionalidade estrangeira, tem antecedentes por crimes semelhantes cometidos em Viseu, vai ficar em prisão preventiva. O produtor de cinema norte-americano Harvey Weinstein foi hoje condenado a 15 anos de prisão por agredir sexualmente uma assistente de produção. O caso remonta a 2006. A condenação de Weinstein acontece depois de uma longa batalha judicial que durou cerca de 6 anos.
7: Miguel, centenas de pessoas têm passado ao longo da tarde pela Voz do Operário em Lisboa para um último adeus a Jorge Palma.
2: Sim, as portas do velório abriram às 3 da tarde, vão prolongar-se ainda até às 10 da noite. Mais de 50 anos de carreira trazem muitas recordações a todos os que querem prestar esta derradeira homenagem a um artista que acompanhou várias gerações. Entre as pessoas que marcaram presença, contou-se o Presidente da Câmara de Lisboa, Carlos Moedas.
8: Este grande homem, este grande poeta, este grande cantor, que nos inspirou a todos, que inspirou os portugueses. Deixou uma marca que é para além do nosso país, mas sobretudo era um homem que lia as nossas emoções, que nos conhecia de uma maneira absolutamente extraordinária e que transmitia os sentimentos de todos e aquilo que sentimos. E por isso dar aqui um grande abraço à família neste momento tão difícil.
2: Mas também muitos anónimos a passarem pela Voz do Operário, todos evocam a memória que vai ficar das músicas de Jorge Palma.
9: Este homem, além de cultura, de música, tinha uma coisa extraordinária, de liberdade e de cultura, e estava ao lado dos mais fracos, daqueles que não sabiam ler nem escrever.
10: Jorge Palma é a coisa mais próxima que temos de um irmão mais velho que nos vai vendo crescer e ensinando o poder das palavras em português. É difícil deixar assim uma figura tão importante.
11: Uma vida emprestada aos outros, não é? Através das canções dele.
12: Imenso. Toda a obra dele, toda a vida dele e ele como pessoa.
13: Eu acho que o Jorge vai fazer parte de todos. Sempre. As músicas dele vão ser imortais.
2: Testemunhos registados pelo repórter João Maldonado no velório de Jorge Palma. O funeral vai decorrer amanhã à tarde. Daqui a pouco as notícias do desporto em bola branca. Destaque para a antevisão do Portugal-País de Gales. Esta tarde houve conferência de imprensa com Jorge Jesus e Cristiano Ronaldo. O CR7 admitiu que gostaria de vir a marcar o golo 1000 com a camisola da seleção.
14: Era, como diz o míster uns dias atrás, era a cereja no topo do bolo. Marcar uma golo 1000 na seleção era o culminar de algo. Mais uma história bonita.
2: Faltam 21 golos, Inês e Daniel, a Cristiano Ronaldo, pelo que não será ainda nestes jogos da seleção, mas não deve passar desta época, não é?
15: Exato.
2: Preparem os fogos, como diria o próprio.
16: É, exatamente, soltem os fogos.
15: Eu gostava muito que acontecesse. Bem, obrigada, Miguel, até já.
2: Até já, agora dizer que a bola branca é às 6:15 com o Rui Viegas.
15: Tal e qual, convém já dizer.
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0: mais do que na altura. Vamos então à Bola Branca com o Rui Chegas. Boa tarde, o que é que há a destacar?
1: Olá Inês, boa tarde. Cristiano Ronaldo jura a pés juntos que não sabe quando vai acabar a carreira. Nesta Bola Branca vamos ouvir também Jorge Jesus e ainda Frederico Varandas.
0: Eu acho que ele ia jurar que não era um boneco do GTA, Rui. Vamos a isto, é a Bola Branca com o Rui Chegas.
1: Olá, boa tarde a todos. Cristiano Ronaldo garante que não tem ideia de quando vai acabar a carreira, mas sabe que com Jorge Jesus não jogará o tempo todo. Também o novo selecionador projetou a sua estreia na estreia portuguesa na Liga das Nações desta época, amanhã na recepção ao País de Gales. Uma conferência de imprensa aberta no Portugal Futebol Summit da Federação, na Cidade do Futebol, seguida pelo jornalista André Maia, que se junta agora a nós em direto. André, viva! Muito boa tarde.
2: Olá Rui, boa tarde. Com Cristiano Ronaldo indeciso, ora a pensar em terminar a carreira durante o Mundial, como disse, ora a querer continuar, resposta final sobre quando vai terminar a carreira na seleção, não sabe.
3: Eu gostava de responder essa pergunta, mas eu não sei de responder essa pergunta, porque eu não sei. É possível? É. Bastante provável? É. Mas vai acontecer? Não sei.
4: Mas
3: não
4: vai
3: sei.
4: Avisar os portugueses primeiro antes do jogo?
3: Porque eu sou os portugueses, avisa o mundo, avisar sou o worldwide, não sou só dos portugueses. Avisa sim.
2: Não sabe quando termina, mas sabe que por enquanto pode jogar ainda 90 minutos.
3: Mas porquê não jogar de vez em quando 90 minutos?
4: Mas está em forma para jogar esses 90 minutos?
3: Se tu viste os jogos do Al-Nassr, tu sabes.
4: Sim, mas a seleção não é o Al-Nassr.
3: Mas vai começar amanhã. Essa pergunta tens de fazer ao Mr. Jorge Jesus.
4: Faz-lhe a seguir.
3: Eu tenho a certeza. Esse eu tenho a certeza. Que não vou jogar os 90 minutos sem jogar de jogos.
4: De certeza absoluta.
3: Certeza absoluta.
2: A decisão cabe a Jorge Jesus, que para Ronaldo é a escolha perfeita.
3: Dar os parabéns ao Mr. Martínez pelo trabalho excelente que concretizou aqui na seleção. É uma nova era com o Mr. Jorge Jesus. Acho que foi uma escolha perfeita.
2: Agora, se faz os 90 minutos, já será outra conversa. A escolha perfeita, Jorge Jesus, também já escolheu o 11 para a estreia da manhã.
5: Se não acontecer nada de especial, o Cris amanhã vai jogar, de início.
2: Mas será que faz os 90 minutos? Jorge Jesus respondeu aos jornalistas.
5: A preocupação é se o Cris, até quando é que vai jogar, se tem condição física para jogar. O Cris é um símbolo de Portugal e da seleção. Perante isto, se tem depois direito a jogar os jogos, isso não é, já não lhe dá esse direito. Se ele vai jogar amanhã os 90 minutos, o jogo é que dita.
2: Jorge Jesus aplaudido pelo público aqui presente na Futebol Summit, numa conferência de imprensa diferente do habitual. Mais aplausos são esperados amanhã na estreia do selecionador nacional.
5: Vai ser o meu primeiro jogo, como é normal, tenho sentimentos. Sou português, amo o meu país. Não sei como é que me vou sentir quando ouvi o hino nacional, mas uma coisa vos garanto. Sei o hino nacional todo.
2: As gargalhadas arrancadas no palco principal da Portugal Futebol Summit, palco que recebeu logo a seguir Frederico Varandas, uma intervenção mais ligada à gestão e às finanças, mas que teve espaço para definir prioridades e a do Sporting esta época é diferente.
6: A Champions League é, para nós, é o objetivo número um. E mais uma vez, hoje, quando sou massacrado, como ainda recentemente aqui nesta casa, quando vim aqui a uma gala, como é que mantém um treinador que não vence? Se calhar... É importante alguém avisar o Galatasaray, porque eles são profundamente convencidos que perderam aquele jogo. E se calhar não perderam.
2: Amanhã por aqui vão passar outras estrelas do futebol. Deco, Roberto Carlos ou Edgar Davies são alguns dos destaques.
1: Muito obrigado, André Maia, na Cidade do Futebol. A Renascença acompanha então este Portugal Futebol Summit da Federação, com toda a reportagem, também em rr.pt e com tertúlias Bola Branca diárias no YouTube da Renascença à 1 da tarde, amanhã com mais convidados. Mas hoje, na Cidade do Futebol, já estiveram à conversa com o jornalista Hugo Tavares da Silva, Pedro Daniel, diretor executivo do Atlético Mineiro, e ainda Miguel Ribeiro, presidente da SAD do Famalicão.
7: O Famalicão tem um objetivo, mais do que teto, manter esta caminhada. É o que podem esperar do Famalicão nos próximos anos. Um clube sempre positivo, ambicioso, recrutamento sempre dentro de um perfil de idade tenra, para desenvolver, para melhorar as suas capacidades.
1: Tertúlia e a Bola Branca, recordo, às 13 horas até a sexta, a partir da Cidade do Futebol em Oeiras. Outra seleção lusa, a de sub-21, avança para o fecho da qualificação do próximo Campeonato da Europa. A partida hoje para a Alemanha, ao início da tarde, numa escala antes da chegada a Sófia. Gustavo Varela, avançado do Monza, onde é colega de equipa de Dani Mota e Mangas, respectivou o duelo de sexta-feira próxima na Bulgária.
8: Difícil, uma equipa muito organizada, uma equipa que sai bem nas 6 em 6 também, nós temos que estar muito, muito preparados, fazer o nosso melhor e tentar ganhar o jogo para estar mais perto da qualificação.
1: Bulgária-Portugal, sexta às 16h30, rumo ao Euro de Sub-21. Portugal comanda o seu grupo de qualificação. Do Porto, os Dragões jogam na sexta-feira, dia 2, na Corunha, frente ao Depor. Um jogo particular para aproveitar a paragem internacional, marcado para as 18 horas. Em Passos de Ferreira, os Castores vão aos votos no dia 10, após a destituição da atual direção e com a equipa passense no último lugar da Liga 3. Lá fora, o selecionador espanhol, campeão do mundo, arrasa José Mourinho. Luís de la Fuente não gostou de ouvir as críticas do treinador do Real Madrid após este ter perdido o derby diante do Atlético.
9: Desde logo
10: não tenho essa atitude na vida e no desporto. Calhou-me perder umas vezes, muitas, e outras vezes ganhar. E nunca pensei que houvesse uma mão que dirigia algo. Se acreditasse nisso, nessa manipulação era melhor ir para casa.
11: Que dirigia algo.
1: De La Fuente na cadena SER, Mourinho soma 5 vitórias em 7 jornadas da Liga Espanhola. O Real Madrid está a 6 pontos do líder Barcelona. Ainda em Espanha é oficial, Javier Aguirre é o novo treinador do Valência. O técnico, recorde, se orientou o México no Mundial de 2026. No Brasil, Eduardo Batista, de 56 anos, ex-Criciúma da Série B, é por sua vez o novo treinador do Internacional de Porto Alegre. No futebol feminino, o Sporting joga esta hora na Dinamarca contra o Brøndby. É a primeira partida da segunda eliminatória da Taça da Europa e com 67 minutos o Brøndby vence os Leões por 3-1. Segunda mão no dia 30 às 19h45 em Alcochete. Ao final da manhã, início da tarde, o Torriense venceu o Kharkiv por 2-1. Jogo na Moldávia, casa emprestada das ucranianas. A segunda partida está marcada para dia 30 às 20 horas no Manuel Marques em Torres Vedras. É tudo e já sabe, fica tudo em rr.pt, o site da Renascença na internet. Para todos, muito boa tarde.
0: Foi esta a Bola Branca aqui na Renascença com o Rui Viegas.
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3: 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Há que te magoa e há que te muda. 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
4: O último sinal foram 18 horas.
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8: Altura agora para atualizarmos as notícias na Rádio Lumena. O presidente do grupo parlamentar do CDS Açores defendeu a atribuição e reconversão de direitos do prémio à vaca aleitante como forma de apoiar os agricultores de São Jorge. Luís Silveira considera urgente avançar com a reconversão da produção de leite para carne em explorações que enfrentam maiores dificuldades, garantindo, ao mesmo tempo, a sustentabilidade do setor leiteiro e da produção do queijo São Jorge. O deputado jorgense sublinha que a medida deve ser aplicada de forma responsável e articulada com as cooperativas, sem colocar os setores do leite e da carne em confronto. O parlamentar defende ainda que São Jorge deve ter acesso a novos direitos à vaca aleitante, apelando ao trabalho conjunto entre governo, parlamento e organizações agrícolas, para assegurar equilíbrio, sustentabilidade e futuro para a agricultura da ilha.
9: É preciso que se diga que a ilha de São Jorge produz queijo à base de leite cru. É a única situação no todo da região. Isso tem fatores e custos de produção altíssimos. Um produtor de leite de São Jorge não pode, por exemplo, deitar selhagem às suas vacas, ao contrário do que pode fazê-lo em todas as outras ilhas da região. Há um custo acrescido para produzir leite em São Jorge do que existe nas outras ilhas. Isso é uma especificidade própria nossa, que tem mais de 500 anos de história. Isso não pode ser ignorado por este Parlamento, nem por este Governo. E é isso que nós aqui estamos a alertar.
8: O deputado do PSD Açores, Paulo Silveira, considera que a reconversão de explorações agrícolas em São Jorge pode ser uma solução para garantir a sustentabilidade do setor e manter a atividade económica na ilha. A posição surge após a aprovação no Parlamento dos Açores de uma proposta social-democrata que recomenda ao Governo Regional a priorização da reconversão dos direitos de vacas aleitantes e a possibilidade de atribuição de novos direitos aos agricultores. Paulo Silveira defende que a medida responde às dificuldades da produção leiteira, ao despovoamento e aos constrangimentos geográficos da ilha, permitindo adaptar a dimensão das explorações e assegurar a continuidade da agricultura em São Jorge. O deputado conclui que a resolução abre novos caminhos para a sustentabilidade do setor agrícola jorgense. O PS Açores defendeu que a atribuição de novos direitos do prémio à vaca aleitante em São Jorge deve avançar com critérios rigorosos, evitando criar problemas futuros no setor agrícola. A deputada Isabel Teixeira reconheceu que existem produtores leiteiros que enfrentam dificuldades e para quem a produção de carne pode ser uma alternativa viável. No entanto, alertou para a necessidade de distinguir entre os produtores que sempre se dedicaram à produção de carne e àqueles que pretendem reconverter as suas explorações. Os socialistas defendem que a atribuição destes direitos tenha em conta fatores como a dimensão das explorações, a idade dos agricultores, a falta de sucessão geracional e a distância às cooperativas. Para o PS, as medidas devem apoiar quem mais necessita, protegendo o rendimento dos agricultores e garantindo o futuro das fileiras do leite e da carne em São Jorge.
0: Falamos hoje uma matéria que toca diretamente a Ilha de São Jorge, a sua economia, as suas famílias e o futuro da sua agricultura. Em São Jorge, a agricultura não é apenas uma atividade económica. É trabalho diário, é rendimento, é fixação de população e é parte essencial da identidade da ilha. Defender os produtores jorgenses é defender quem mantém as terras produtivas, quem sustenta famílias e quem preserva uma forma de vida que não pode ser deixada para trás. É por isso, com sentido de responsabilidade, que analisamos esta iniciativa. Existem produtores que enfrentam dificuldades objetivas na continuidade da atividade leiteira e para quem a produção de carne pode constituir uma alternativa adequada. Falamos de produtores com idade mais avançada, ou falávamos, de explorações de pequena dimensão, de situações de falta de mão de obra ou de sucessão geracional e de produtores para quem a exigência da produção leiteira se tornam difíceis de assegurar. Há, portanto, um problema real. Mas as próprias audições apontaram essencialmente para um problema de mercado e de comercialização de natureza conjuntural. E esta distinção é importante, porque um problema de escoamento não se resolve exclusivamente reduzindo a produção. Não podemos transferir para as explorações agrícolas toda a responsabilidade por um problema que envolve também a indústria, os mercados e a capacidade de valorização do queijo de São Jorge. A reconversão de algumas explorações pode fazer sentido. Pode constituir uma alternativa para determinados produtores e pode contribuir para um maior equilíbrio entre as filheiras do leite e da carne. Mas não substitui uma estratégia de valorização do queijo, de promoção, de diversificação dos mercados.
8: A Câmara Municipal da Calheta lançou um concurso para a exploração do Clube de Bem-Estar, equipamento municipal dedicado à promoção da saúde, do desporto e da qualidade de vida da população. A autarquia pretende valorizar este espaço através de várias obras de melhoria, destacando-se a instalação de um novo sistema de desumidificação de grande capacidade e outras intervenções de beneficiação. O procedimento concursal já se encontra aberto e decorre por um período de 10 dias úteis. O edital, caderno de encargos e restante documentação podem ser consultados no site oficial do município da Calheta. Com esta iniciativa, a Câmara Municipal pretende garantir a continuidade, dinamização e sustentabilidade do Clube de Bem-Estar, reforçando a oferta nas áreas da saúde, do desporto e do bem-estar no concelho. O filme First Date, primeira longa-metragem do realizador açoriano Luís Filipe Borges, conquistou 3 prémios no Finisterra Brasil Film e Turismo Festival, realizado em Salvador da Bahia. A obra, integralmente filmada na Ilha do Pico, recebeu os galardões de melhor filme português, primeiro prémio de melhor filme promocional de turismo e segundo prémio de melhor filme de destino turístico. Luís Filipe Borges destacou o orgulho da distinção alcançada no Brasil e agradeceu o reconhecimento à equipa açoriana responsável pela produção. Produzido pela Advogado do Diabo e pela Miratec Arts, o filme já foi exibido em 21 países e soma mais de 70 apresentações. Com estas novas distinções, First Date totaliza agora 29 prémios internacionais, continuando a promover o Pico, os Açores e Portugal nos festivais de cinema em todo o mundo. Quanto à informação, ficamos por aqui. Já sabe que estas e outras notícias estão em radiolumena.com.
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bem-vindos à Máquina do Tempo, o programa que o leva a viajar pela música que marcou gerações. Apertem os cintos porque vamos recuar aos finais dos anos 80, atravessar os ritmos inesquecíveis dos anos 90 e chegar às batidas que marcaram os anos 2000. Aqui, cada canção é uma memória, cada acorde é uma viagem. Prepare-se para recordar, reviver e relembrar os sons que nunca saem da nossa vida. A máquina do tempo está prestes a arrancar.

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Prepare-se para recordar os grandes sucessos do final dos anos 80, dançar ao ritmo eletrizante dos 90 e vibrar com hits inesquecíveis dos anos 2000. Sinta a nostalgia, viva a música, a viagem começa agora.

E por aqui seguimos juntos, mergulhados nesta viagem musical. Obrigado por estar desse lado, a partilhar bons momentos com a máquina do tempo. Fique connosco, porque ainda há muitos sucessos incríveis para recordar.

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2: São 19 horas.

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1: Na passada quarta-feira, as redes sociais das Spice Girls publicaram um vídeo misterioso que rapidamente levaram a especulações em torno de um regresso da Girls Band nascida nos anos 90. No teaser pode ver-se a mesma escadaria que surge no videoclipe de Wannabe, o primeiro single de sempre do grupo constituído por Melanie Brown, Melanie Chisholm, Emma Bunton, Jerry Halliwell e Victoria Beckham. Num dos degraus repousa uma edição antiga do jornal britânico The Stage, onde há 32 anos foi publicado um anúncio à procura de jovens para formar uma banda pop feminina em Londres, a banda que posteriormente ganharia o nome de Spice Girls. No post, uma data e uma hora, 10 de setembro às 14 horas. Contudo, às 14 horas de 10 de setembro, a decepção apoderou-se dos fãs, como rapidamente os comentários deixaram transparecer. O anúncio é, na verdade, da edição de Singles Collection, a caixa com 14 singles do grupo, em diversas versões que incluem CD, vinil colorido e memorabilia variada. Anunciam-se lados B, raridades e outros mimos, mas nada sobre a nova digressão. Kevin Parker, líder dos australianos Tame Impala, revelou que vai deixar de assinar autógrafos e tirar fotografias com fãs devido ao aumento de caçadores agressivos de autógrafos que usam miúdos para conseguir a sua assinatura. O músico partilhou a decisão na passada terça-feira numa mensagem nas suas stories do Instagram. Vou deixar de assinar o que quer que seja e de tirar fotografias à porta de hotéis ou de aeroportos. Portanto, se me apanharem, por favor, não fiquem ofendidos se eu disser que não. Assumindo que nunca gostou muito de o fazer, Parker diz que a situação o obrigou a tomar esta decisão, considerando que a postura dos referidos caçadores de autógrafos é totalmente errada. O ex-guitarrista dos The Smiths vai leiloar 80 guitarras e outros aparelhos musicais que fizeram parte da carreira. Ao todo, Johnny Marsh disponibilizou cerca de 95 lotes para compra. Os valores dos objetos variam. Há lotes avaliados em cerca de 600 euros, mas outros podem mesmo chegar aos 180 mil euros. A estrela do leilão é uma Gibson ES-355, uma guitarra

0: de cor vermelha de cereja, fabricada em 1960 e oferecida ao músico pelo fundador da produtora norte-americana Sire Records. A guitarra tem uma história peculiar, foi dada ao guitarrista em troca de os The Smiths assinarem um contrato com a produtora.
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1: 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Boa noite, são 22 horas.
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1: Olá, eu sou a Alexandra Alvernares e vou estar convosco a partir deste momento para vos levar até si, aqui na antena da RL Açores, a vossa playlist de reflexos. Fique então por aí.

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2: Boa noite, são 23 horas.
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só agora que iniciou esta viagem noite dentro connosco, na antena da RL Açores. Convosco está Alexandre Alvernaz e Playlist Reflexos.

0: Esta é a vossa playlist de reflexos a rodar na antena da IRL Açores até às 24 horas. E eu sou Alexandra Alvernaz e estou convosco na condução de mais uma edição da vossa playlist.
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gostos musicais são variados, mas aqui na nossa playlist tentamos chegar a todos vós da mesma forma. Por isso, fique por aí e acompanhe-nos com a nossa playlist Reflexos.

0: Notícia de última hora, um jovem português de 24 anos é acusado pela comunidade terrorista.
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3: Boa noite, são 0 horas.
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1: Bem-vindo à Queda dos Anjos sem demoras. Iniciamos a hora com Heavy Dance, um dos grandes marcos da banda norte-americana de rock alternativo Faith No More, lançado em 1995. O tema foi o terceiro e último single do aclamado quinto álbum de estúdio do grupo, intitulado King for a Day, Fool for a Lifetime. São os Faith No More.